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0: Obrigado.
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2: Bom dia, muito bom dia para você que tá ligado aqui na Positividade FM dessa manhã de segunda-feira. Eu sou Marcos Soares e a partir de agora a gente traz para você as notícias de hoje do Atualizando. A seleção da República Democrática do Congo manteve os preparativos para a Copa do Mundo de 2026, apesar do alerta das autoridades dos Estados Unidos sobre o risco de ebola no país africano.

0: Casa Branca informou que a delegação precisará cumprir isolamento de 21 dias antes da chegada a Houston, sede da equipe no torneio, ou então poderá ter a entrada negada. Mesmo assim, a comissão técnica confirmou amistosos na Bélgica e na Espanha e disse que os jogadores atuam fora do Congo, principalmente na Europa. A Organização Mundial da Saúde elevou para muito alto o risco de expansão do surto de ebola, que já soma cerca de 750 casos suspeitos e 177 mortes no Congo. E faltando 4 dias para o fim do prazo, mais de 30 milhões de brasileiros já entregaram a declaração do Imposto de Renda 2026, segundo a Receita Federal. O número representa quase 70% do total esperado pelo fisco este ano. A maioria dos contribuintes terá direito à restituição, enquanto cerca de 21% devem pagar imposto. O prazo para envio termina às 11h59 da noite do dia 29 de maio. Quem perder a data estará sujeito à multa mínima de R$ 165,74. 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Daqui a pouco tem mais uma atualizando.
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1: O Sistema Único de Saúde ampliou no último final de semana a área de tratamentos oncológicos. Com o lançamento na Fiocruz do Centro de Desenvolvimento e Produção de Terapias, a tecnologia, considerada um avanço na oncologia, permite modificar células do próprio paciente para combater tumores como leucemia, linfoma e mieloma. O projeto integra o novo PAC e recebeu investimentos de mais de 330 milhões de reais. E durante a cerimônia também foram entregues veículos do SAMU para municípios do estado do Rio de Janeiro. A Prefeitura do Rio lançou no último domingo obras de urbanização nas comunidades do Batom Mush e da Chacrinha, do Mato Alto, na Praça Seca, zona oeste da cidade. As intervenções fazem parte do programa Morar Carioca e terão investimento de mais de 70 milhões de reais. As obras incluem redes de água e esgoto, drenagem, iluminação pública, pavimentação, contenção de encostas e áreas de lazer. Segundo a Prefeitura, mais de 15 mil moradores devem ser beneficiados com prazo de conclusão previsto em até 2 anos. 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Daqui a pouco tem mais uma Atualizando.
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1: Olá, de volta aqui na Positividade, na manhã desta segunda-feira, com informações do trânsito. Atenção, você que está saindo de casa, está chovendo de forma moderada até intensa em alguns pontos do Rio, pistas escorregadias, mas para quem está pela Zona Sul, está indo para a Barra, se liga, o trânsito já está mais impactado ali nos acessos ao Rafael Mascarenhas, chegada São Conrado e, é claro, na Barra. Sendo que a movimentação maior para quem está saindo da Zona Sudoeste, é claro, em direção à Zona Sul, já a partir da Joatinga, ali elevado das Bandeiras, mas principalmente em São Conrado. Atenção redobrada. Para quem já está optando pela Niemeyer, vai pegando um pouco mais de movimentação próximo à Praça do Vidigal. Pela Orla, sem maior dificuldade já na chegada ao Leblon, na Vira Soto, até uma boa, tá? Pelo menos por enquanto, Atlântica em Copa. Quem tá pela Lagoa, já observa maior movimentação no final da Epitácio, para quem tá passando ali pela Fonte da Saudade, indo em direção ao Rebouças. Para quem tá por Botafogo, se liga também na Voluntários, a movimentação maior já a partir da Rua das Palmeiras. 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Não sai daí não, Atualizando volta já.
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2: A Guarda Municipal do Rio ampliou a atuação da Força Municipal para a região de Bangu, na Zona Oeste. O patrulhamento será realizado no calçadão de Bangu e nas proximidades do Bangu Shopping, com foco na prevenção de roubos e furtos. Segundo a Secretaria Municipal de Segurança Urbana, a operação utiliza monitoramento em tempo real e análise de áreas com maior incidência criminal. A expansão faz parte do plano de reforço da segurança em regiões de grande circulação de pessoas na cidade. O brasileiro João Fonseca estreou com vitória em Roland Garros no último domingo. O carioca de 19 anos venceu o francês Luka Pavlovic por 3-0, com parciais de 7-6, 6-4 e 6-2. Atual número 30 do mundo, João enfrentou dificuldades no primeiro set, mas controlou a partida nas parciais seguintes. Na próxima rodada, o brasileiro enfrenta o croata Dino Prismic, em jogo previsto para quarta-feira no Grand Slam disputado em Paris. 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Daqui a pouco tem mais uma Atualizando.
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1: De volta aqui na Positividade, agora com informações da região metropolitana. Itaboraí, São Gonçalo, você que vem pela BR-101, atenção na passagem pelo antigo piscinão, movimentação já tá maior, chegada também ao viaduto do Barreto. No contorno aí não tem jeito, o motorista perde tempo mesmo nos acessos à ponte, tempo de travessia já tá maior do que 15 minutos, chegou a 18 há pouco tempo atrás, com problemas entre os acessos até a subida do vão central. Na chegada ao Rio também observo dificuldade, mas já no acesso ao gasômetro pega o trânsito também da Brasil e com isso o motorista vai perdendo um pouco mais de tempo. Inclusive, tá indo pro centro, região do Castelo, zona portuária é melhor, tá? Não observo tantos problemas na Rodrigues Alves, Bicalho já tá com aquele trânsito ruim na pista central, logo nos acessos do gasômetro e na lateral entre o IML e a chegada à estação da Leopoldina. Já na Vargas, sem maiores dificuldades, você que tá vindo da região da Zona Norte, pegando ali a Praça da Bandeira, pista central com melhores condições. 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O Atualizando volta já.
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1: Para você que me acompanha aqui, receba esse convite especial para suas jornadas de bem-estar e autoconhecimento. O nosso podcast está entrando em uma nova fase, com mais energia e propósito, e eu quero que você se conecte com essa mensagem que pode transformar a forma como você olha para si mesmo e para a vida.
2: Eu digo que só tem dois tipos de pessoas no mundo: aquelas que já fazem yoga e aquelas que deveriam estar fazendo yoga.
3: Maravilhosa.
2: Né? Só. E tem gente que já sabe disso, e tem gente que vai saber pela dor, tem gente que vai descobrir isso, enfim, em algum momento. E aí, isso que tu trouxe é muito importante, porque eu vejo assim, que está acontecendo um movimento de despertar da humanidade. Tá? E que é esse desconforto começa a sentir. Às vezes é o corpo, às vezes são as emoções, todas as questões de saúde mental. A humanidade, na verdade, está vindo para a superfície, né? Quanta coisa está vindo para a superfície que a gente está horrorizado de ver. Mas tudo isso está vindo para um processo bem grande de cura. E dentro desse processo individual, né, de despertar da consciência e tudo mais, eu sinto que todas as terapias são importantes e válidas, mas se não passar pelo corpo, não existe transformação e cura real.
1: Esse foi um corte da entrevista com Rê Mozzini, fundadora da Yoganaya International School e presidente do Instituto Mood, nos lembrando da importância de cuidar e se reconectar com o nosso corpo. Esse veículo sagrado que nos transporta pela vida. O episódio completo está disponível no meu YouTube, Conexões com Rosane Ventura. São conversas inspiradoras, cheias de qualidade, que provocam reflexões profundas sobre saúde mental, bem-estar e propósito de vida. Não perca essa oportunidade de mergulhar em conhecimento que nutre a alma. Amém, Shalom, Axé e Namastê.
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5, bom dia, ótimo dia pra você. Segunda-feira, 25 de maio de 2026. Mais uma semana pra conta, chegando com chuva. Então já sabe, dirige com calma, prudência, vai devagar que você vai chegar bem. Isso é o mais importante. Bora, comigo Vanessa Victorino até às 11. Acabou, informação, promoção, tem mobilidade positiva, tem que ficar ligado aqui na Positividade FM, quem sabe? Você pode levar uma bike elétrica da Hall Motors. O resultado sai essa semana, tá? Exatamente, inclusive essa semana é a última semana de maio. Já entraremos semana que vem não, acho que sábado, domingo, tô meio perdida, mas já em junho, metade do ano. E o que estamos fazendo? Então bora, vamos trabalhar, vamos estudar, vamos fazer o que tem que ser feito, porque aí a gente corre atrás e tá tudo certo. Tem pra você a partir de agora ingresso pra você assistir qualquer filme em cartaz na rede UCI Cinema, já sabe. Manda aquela mensagem no WhatsApp que eu tô te esperando. 21-DDD-981-28-1045-716. Bom dia!

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2: De volta aqui na Positividade, dando um giro pela cidade, começando pelas vias expressas, Avenida Brasil, Carreta Enguiçada, ali em Manguinhos, pista lateral, de preferência pista central, rumo ao centro do Rio. Para quem tá saindo da Baixada, linha vermelha, melhor alternativa, apesar do trânsito mais intenso. Zona Norte, descendo o Rei Pelé e Radial, atenção na chegada à Praça da Bandeira, movimentação começa a melhorar a partir dali em direção ao centro do Rio. Falando da Barra, teve acidente nos acessos para Ayrton Senna, motorista ainda vai perdendo tempo. Quem está chegando agora pela Avenida das Américas também encontra retenções. Ali na Ayrton Senna foi um acidente na altura da Jorge Cury, no sentido Orla. Motorista deve redobrar a atenção. Movimentação está bem intensa também na passagem pelo aeroporto de Jacarepaguá, isso em direção à Cidade das Artes. Indo em direção à linha amarela, pelo menos até a Gardênia, motorista vai perdendo um pouco mais de tempo. 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O Atualizando volta já.
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0: Positividade FM 104.5, inimigos do rei. Medo, eu tenho medo, é do fim do mês. Tá chegando, então pode ficar com medo, que a gente tá bem no fim do mês. Volto já já, me espera aí.
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0: 7h34.
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Positividade FM 104.5 J Quest, sendo farol, pneu furou. Olha aqui, a próxima edição da Rock in Rage com a banda Blitz já entrou pra história da festa mais rock and roll do Rio. Os ingressos pra essa noite insana no palco do Tijuca Tênis Clube, gente, no dia 6 de junho, estão super esgotados. Que inclusive já esgotaram há um tempo os ingressos, tá? Estão esgotados. Se você garantiu o ingresso, então você vai fazer parte dessa história. Mas se você deu mole, porque eu te avisei tem um tempo, fica ligado na programação. Quem sabe a gente não dá um jeitinho de levar você até a festa. Só fica ligado.

0: Five Pay, Fone volta já são 7h59. Bom dia.
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0: Positividade FM 104.5, os Paralamas do Sucesso. Seguinte, falei pra você quando cheguei aqui a respeito da promoção Mobilidade Positiva que você pode levar uma bike elétrica da Hall Motors, sendo que, na verdade, são quatro chances que você tem. Porque uma em cada horário. Para isso, você precisa anotar a sequência de quatro músicas que, inclusive, vai tocar agora. Então, você vai ouvir a vinheta, vai rolar as quatro músicas depois da última música. Na quarta música eu entro aqui e te explico direitinho o que você precisa fazer. Combinado? Então presta atenção. 8h16, bom dia.
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0: Positividade FM 104.5, acabou de rolar a sequência das quatro músicas da promoção Mobilidade Positiva, que você pode levar uma bike elétrica da Hall Motors. Inclusive, o resultado sai dia 30. Tá chegando. Então, vou falar, ó, rolou Charlie Brown Jr., Céu Azul, R.E.M., Shiny Happy People, Money, I Don't Know Why. I don't know why. Eu quero cantar junto, né? E Backstreet Boys, I Want It That Way. Anotou tudo direitinho? 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Combinado?
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0: 8h32, bom dia.
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3: A SEDAI vai realizar na próxima terça-feira uma manutenção preventiva no sistema Imunana Laranjal, responsável pelo abastecimento de parte da região metropolitana do Rio. O serviço será feito das 6 da manhã às 6 da tarde e pode afetar o fornecimento de água em Niterói e São Gonçalo. Segundo a companhia, o sistema vai operar com 85% da capacidade durante a substituição de um equipamento de medição de rede. A orientação é para que moradores façam uso consciente da água até a normalização do abastecimento. A partir de amanhã, entram em vigor as novas regras da norma regulamentadora número 1, a NR01, que tornam obrigatória a gestão de riscos psicossociais no ambiente de trabalho. As empresas deverão incluir fatores como assédio moral, burnout, pressão excessiva e sobrecarga no programa de gerenciamento de riscos. A atualização amplia as exigências de saúde e segurança ocupacional e prevê monitoramento contínuo, treinamentos e documentação técnica. A fiscalização com possibilidade de multas e autuações começa junto com uma nova fase da norma. 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Daqui a pouco tem mais uma atualizando.
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0: Ótima. Vai, canta junto. Não, vou deixar você cantar sozinha. Ó, volto já. Me espera aí. Bom dia, são 8h59.
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3: O governo federal e a Câmara dos Deputados intensificam nesta semana as negociações em torno da PEC que propõe o fim da escala de trabalho 6x1. O presidente Lula deve se reunir com o presidente da Câmara, Hugo Mota, e com o ministro do Trabalho, Luiz Marinho, para discutir os detalhes finais da proposta. O principal ponto de debate é o prazo de transição para reduzir a jornada semanal de 44 para 40 horas. A expectativa é que o parecer preliminar da PEC seja apresentado ainda nesta terça-feira, antes da análise da comissão especial e no plenário da Câmara. E a Confederação Brasileira de Ginástica anunciou os convocados para o Campeonato Pan-Americano de Ginástica Artística, que será disputado no Rio de Janeiro entre os dias 14 e 22 de junho. A equipe feminina será liderada por Rebeca Andrade, que volta às competições após quase 2 anos afastada para cuidar da saúde física e mental. Entre os homens, os destaques estão Arthur Nori e o Diogo Soares. O torneio também marca o início da corrida olímpica para os Jogos de Los Angeles em 2028. 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Daqui a pouco tem mais uma Atualizando.
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0: Positividade FM 104.5, Simply Red. Volto já já, me espera aí.
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Positividade FM 104.5, Morrissey. Manda mensagem no WhatsApp. Tô esperando você por lá, poxa. Daqui a pouquinho vou liberar um par de ingressos pra você assistir qualquer filme em cartaz na rede de UCI Cinemas. 21-DDD-98-128-104-5. Bora, são 9h48. Bom dia.

0: Produtividade FM 104.5, áudio Slave Like Stone. Está de promoção? Mandou mensagem? Então vambora, quem tá levando um par de ingressos para assistir qualquer filme em cartaz na rede UCI Cinemas, você, Átila de Lima Brito, final de telefone 6046. Átila, nossa equipe de promoção vai entrar em contato com você através do WhatsApp, certo? 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Tô te esperando, me espera que eu volto já já.
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0: 10:01.
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0: Positividade FM 104.5, Lulu Santos, Condição, agora tem Positive Cast Transformação.
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2: Com frequência, recebemos no Instituto Percepções consulta de pessoas que buscam o recebimento do BPC. Você sabe o que significa e o que pode trazer para uma parcela significativa da população? O BPC é o benefício de prestação continuada e que dá direito às pessoas com deficiência ou idosas de baixa renda e inscritas no Cadastro Único a receberem um salário mínimo mensal pela Lei Orgânica da Assistência Social, também conhecido como LOAS. Para ter direito ao benefício, não é necessário ser contribuinte do INSS, mas existem regras, entre essas, ser idoso com mais de 65 anos ou pessoa com deficiência de qualquer idade. E é fundamental que a renda por pessoa dessa família seja menor que um quarto do salário mínimo. Lembrando que o BPC é exclusivo para pessoas que não exerçam atividade remunerada. É possível fazer o requerimento pelo aplicativo Meu INSS, pelo site, ligando para o número 135 ou diretamente nas agências da Previdência Social. Fica a dica aqui para quem tanto precisa. Eu sou o Marco Vitali e esse foi mais um Positive Cast Transformação. Quer saber mais sobre o Instituto Percepções e seus trabalhos? Acesse o nosso Instagram, @ Instituto Percepcois. Eu sou o Marco Vitali e esse foi mais um Positive Cast Transformação. 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
1: A seleção brasileira de futebol inicia na próxima quarta-feira a preparação para a Copa do Mundo de 2026. Os 26 jogadores convocados pelo técnico Carlo Ancelotti vão se apresentar na Granja Comari, em Teresópolis, onde permanecem treinando até o dia 30 de maio. Antes do embarque para os Estados Unidos, o Brasil fará um amistoso de despedida contra a seleção panamenha de futebol no próximo domingo, às 18h30 da noite, no Maracanã. Alguns atletas devem se apresentar mais tarde por conta de compromissos com clubes europeus, incluindo jogadores que disputarão a final da Liga dos Campeões. As presidências da COP30 e da COP31 apresentaram na Dinamarca a proposta preliminar do Acelerador Global de Implementação Climática. A iniciativa, lançada durante a Conferência de Belém, busca acelerar soluções práticas de combate às mudanças climáticas, com foco em tecnologias, financiamento e redução do desmatamento e do uso de combustíveis fósseis. O tema foi debatido na reunião ministerial do Clima de Copenhague, no encontro de alto nível antes das sessões preparatórias da ONU em Bonn, na Alemanha. Representantes do Brasil destacaram que o desafio agora é transformar acordos climáticos em ações concretas e de rápida implementação. 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Daqui a pouco a gente volta com mais uma Atualizando.
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0: Positividade FM 104.5, fechando Ed Sheeran. E ele já chegou. Tá frio, não?
1: Vanessa Victorino! Eu
0: gostei do não, foi no mesmo ritmo do Vanessa Victorino. Bom, diz Marcos Vinícius Moreno que não está frio.
1: Pra mim.
0: Mas para Vanessa Victorino está frio, tá?
1: O estúdio, inclusive, está bem quente.
0: Tchau, Marquinhos. Bom, fico por aqui amanhã. Estou de volta no meu horário normal. A partir das 2 da tarde, encontro aqui na Positividade. Sou Vanessa Victorino e para você, 10h59. Bom dia.
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5.5, Biquíni Cavadão Timidez, Daft Punk, One More Time, Florence the Machine, Dog Days Are Over, ainda Natalie Imbruglia, Thor. Bom dia, dia bom, segunda-feira, 25 de maio, tudo bem? Aqui é o Marcos Vinícius Moreno. Que isso, já tá quase acabando o mês, cara, voando o mês de maio, né? Aliás, o tempo passando assim, que nem carro de Fórmula 1, que isso, cara. Mas vamos nessa. 24 graus fazendo agora nas imediações da Avenida Abelardo Bueno. E a gente vai em frente aqui com promoção, sim, claro. 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Daqui a pouquinho tem o resultado. 21981281045, positividade 1120. Bom dia!

0: Sweet Child O' Mine. E daqui a pouquinho a gente volta com mais música pra você. Aguenta aí.
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1: A seleção da República Democrática do Congo manteve os preparativos para a Copa do Mundo de 2026, apesar do alerta das autoridades dos Estados Unidos sobre o risco de ebola no país africano. A Casa Branca informou que a delegação precisará cumprir isolamento de 21 dias antes da chegada a Houston, sede da equipe no torneio, ou então poderá ter a entrada negada. Mesmo assim, a comissão técnica confirmou amistosos na Bélgica e na Espanha e disse que os jogadores atuam fora do Congo, principalmente na Europa. A Organização Mundial da Saúde elevou para muito alto o risco de expansão do surto de ebola, que já soma cerca de 750 casos suspeitos e 177 mortes no Congo. E faltando 4 dias para o fim do prazo, mais de 30 milhões de brasileiros já entregaram a declaração do Imposto de Renda 2026, segundo a Receita Federal. O número representa quase 70% do total esperado pelo fisco este ano. A maioria dos contribuintes terá direito à restituição, enquanto cerca de 21% devem pagar imposto. O prazo para envio termina às 11h59 da noite do dia 29 de maio. Quem perder a data estará sujeito à multa mínima de R$ 165,74. 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Daqui a pouco tem mais uma atualizando.
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0: It's My Life, teve Titãs pra dizer adeus, Sam Smith, I'm Not the Only One, e o voucher no valor de R$100 da Parmê saindo pra André Braz, final do telefone 1370. André, se deu bem? 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
0: Agora meio-dia, boa tarde.
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0: 91.5 Positividade FM. A promoção Mobilidade Positiva rolou agora pra você. 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Eu toquei Blitz Sentado à Beira do Caminho, foi a primeira. Blitz Sentado à Beira do Caminho. Depois teve U2 Vertigo. U2 Vertigo. Level 42 Running in the Family. Level 42 Running in the Family. E a primeira, Maroon 5. Aliás, a última, né? Maroon 5 e Christina Aguilera Moves Like Jagger. Maroon 5 e Christina Aguilera Moves Like Jagger. 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
3: O Sistema Único de Saúde ampliou no último final de semana a área de tratamentos oncológicos. Com o lançamento na Fiocruz do Centro de Desenvolvimento e Produção de Terapias, a tecnologia, considerada um avanço na oncologia, permite modificar células do próprio paciente para combater tumores como leucemia, linfoma e mieloma. O projeto integra o novo PAC e recebeu investimentos de mais de 330 milhões de reais. E durante a cerimônia também foram entregues veículos do SAMU para municípios do estado do Rio de Janeiro. A Prefeitura do Rio lançou no último domingo obras de urbanização nas comunidades do Batom Mush e da Chacrinha, do Mato Alto, na Praça Seca, zona oeste da cidade. As intervenções fazem parte do programa Morar Carioca e terão investimento de mais de 70 milhões de reais. As obras incluem redes de água e esgoto, drenagem, iluminação pública, pavimentação, contenção de encostas e áreas de lazer. Segundo a Prefeitura, mais de 15 mil moradores devem ser beneficiados com prazo de conclusão previsto em até 2 anos. 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Daqui a pouco tem mais uma atualizando.
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0: 104.5 Positividade FM, Legião, Idios, James Morrison, You Give Me Something, Bruno Mars. Só música boa, essa é a positividade. Daqui a pouquinho eu volto com muito mais. Aqui é o Marcos Vinícius Moreno, aguenta aí, rapidão.
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91.5 Positividade FM, The Police, Synchronicity 2, Michael Jackson, Justin Timberlake, Love Never Felt So Good, teve Black Eyed Peas, Don't Lie. Olha aqui, ó. 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

0: Vanessa da Mata, que é isso? É só música boa, né? Essa é a positividade. E daqui a pouquinho tem muito mais pra você. Segura aí, rapidão.
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1: 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A Guarda Municipal do Rio ampliou a atuação da Força Municipal para a região de Bangu, na Zona Oeste. O patrulhamento será realizado no calçadão de Bangu e nas proximidades do Bangu Shopping, com foco na prevenção de roubos e furtos. Segundo a Secretaria Municipal de Segurança Urbana, a operação utiliza monitoramento em tempo real e análise de áreas com maior incidência criminal. A expansão faz parte do plano de reforço da segurança em regiões de grande circulação de pessoas na cidade. O brasileiro João Fonseca estreou com vitória em Roland Garros no último domingo. O carioca de 19 anos venceu o francês Luka Pavlovic por 3 sets a 0, com parciais de 7-6, 6-4 e 6-2. Atual número 30 do mundo, João enfrentou dificuldades no primeiro set, mas controlou a partida nas parciais seguintes. Na próxima rodada, o brasileiro enfrenta o croata Dino Prismic, em jogo previsto para quarta-feira no Grand Slam disputado em Paris. 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Daqui a pouco tem mais uma atualizando.
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0: Boys All Set Under the Bridge.
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1: Agora 2:02.
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0: 101.5, Positividade FM, Cidade Negra, Estrada, Simple Plan, Welcome to My Life. E também Beyoncé, Love on Top. E que mais? The Pet Shop Boys, What Have I Done to Deserve This? É só música boa, essa é a Positividade, agora 2h21, mais uma chegando. Cara, essa daqui tem um tempão que eu não ouço, hein?
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0: 105.5 Positividade FM, Marcelo Falcão e Chorão. O Legado, cara, essa música daí. Como é que foi feito? O Falcão teve acesso a mais de 30 mil arquivos de áudio de pendrive que foram cedidos pelo Xande, que é o filho do Chorão. Aí ele pesquisou as palavras mais usadas e encontrou um trecho inédito da voz do Chorão e encaixou na letra que já tinha composto, recuperando gravações originais. Então ficou muito legal. Um sample inédito do Chorão, você ouvindo aqui na Positividade FM. Agora 2h36. 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
2: A SEDAI vai realizar na próxima terça-feira uma manutenção preventiva no sistema Imunana Laranjal, responsável pelo abastecimento de parte da região metropolitana do Rio. O serviço será feito das 6 da manhã às 6 da tarde e pode afetar o fornecimento de água em Niterói e São Gonçalo. Segundo a companhia, o sistema vai operar com 85% da capacidade durante a substituição de um equipamento de medição de rede. A orientação é para que moradores façam uso consciente da água até a normalização do abastecimento. A partir de amanhã entram em vigor as novas regras da norma regulamentadora número 1, a NR01, que tornam obrigatória a gestão de riscos psicossociais no ambiente de trabalho. As empresas deverão incluir fatores como assédio moral, burnout, pressão excessiva e sobrecarga no programa de gerenciamento de riscos. A atualização amplia as exigências de saúde e segurança ocupacional e prevê monitoramento contínuo, treinamentos e documentação técnica. A fiscalização com possibilidade de multas e autuações começa junto com uma nova fase da norma. 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Daqui a pouco a gente volta com mais um Atualizando.
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0: Positividade FM de Pretenders, Middle of the Road, seu Jorge Burguesinha, é o remix. E daqui a pouquinho tem mais. Aqui é o Marcos Vinícius Moreno, aguenta aí.
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Gorillaz 19,000. Agora 3:17. Vamos baixar um pouquinho o pitch agora pra essa daqui, ó, que eu gosto muito. Blue Cantrell, cara, que isso? Hit 'em up style, positividade.

0: Atividade FM, Skank, Três Lados, London Beat, I've Been Thinking About You. E tá chegando mais um Positive Cast pra você aqui na Positividade FM.
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2: Com frequência, recebemos no Instituto Percepções consulta de pessoas que buscam o recebimento do BPC. Você sabe o que significa e o que pode trazer para uma parcela significativa da população? O BPC é o benefício de prestação continuada e que dá direito às pessoas com deficiência ou idosas de baixa renda e inscritas no Cadastro Único a receberem um salário mínimo mensal pela Lei Orgânica da Assistência Social, também conhecido como LOAS. Para ter direito ao benefício, não é necessário ser contribuinte do INSS, mas existem regras, entre essas, ser idoso com mais de 65 anos ou pessoa com deficiência de qualquer idade. E é fundamental que a renda por pessoa dessa família seja menor que um quarto do salário mínimo. Lembrando que o BPC é exclusivo para pessoas que não exerçam atividade remunerada. É possível fazer o requerimento pelo aplicativo Meu INSS, pelo site, ligando para o número 135 ou diretamente nas agências da Previdência Social. Fica a dica aqui para quem tanto precisa. Eu sou o Marco Vitali e esse foi mais um Positivecast Transformação. Quer saber mais sobre o Instituto Percepções e seus trabalhos? Acesse o nosso Instagram, @ Instituto Percepcois. Eu sou o Marco Vitali e esse foi mais um Positivecast Transformação. 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
1: O governo federal e a Câmara dos Deputados intensificam nesta semana as negociações em torno da PEC que propõe o fim da escala de trabalho 6x1. O presidente Lula deve se reunir com o presidente da Câmara, Hugo Mota, e com o ministro do Trabalho, Luiz Marinho, para discutir os detalhes finais da proposta. O principal ponto de debate é o prazo de transição para reduzir a jornada semanal de 44 para 40 horas. A expectativa é que o parecer preliminar da PEC seja apresentado ainda nesta terça-feira, antes da análise da comissão especial e no plenário da Câmara. E a Confederação Brasileira de Ginástica anunciou os convocados para o Campeonato Pan-Americano de Ginástica Artística, que será disputado no Rio de Janeiro entre os dias 14 e 22 de junho. A equipe feminina será liderada por Rebeca Andrade, que volta às competições após quase 2 anos afastada para cuidar da saúde física e mental. Entre os homens, os destaques estão Arthur Nori e o Diogo Soares. O torneio também marca o início da corrida olímpica para os Jogos de Los Angeles em 2028. Daqui a pouco tem mais um Atualizando.
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0: 5, Positividade FM, Bruno Mars, I Just Might, Lulu Santos avisa aos navegantes. E quem tá levando voucher no valor de R$100 da Parmê é Alexandra Melo. Final do telefone 1806. Alexandra, você tem 5 dias úteis a partir da próxima semana para pegar seu prêmio entre 14 e 19 horas na rua Vitor Civita 66, bloco 5, loja 101, Barra Olímpica. Nossa equipe de promoção vai entrar em contato pelo WhatsApp, tá bom? Estou indo nessa, PH na área, fala PH! Beleza? Vai ficar contigo até as 9 e amanhã, 10 da manhã, tô de volta, se Deus quiser. Abraço do Marcos Vinícius Moreno.
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0: Faltando 1 minutinho para as 4, valeu, tchau.
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Positividade FM 104.5, PH chegou! Vamos ficar juntos aí até as 9 da noite. Valendo pra você agora, par de ingressos pra assistir a qualquer filme em cartaz na rede. UCI Cinemas, mais pertinho da sua casa, 21-98-28-104.5. 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

0: Positividade FM 104.5, Evanescence in Love, You Too, Mary J. Blige, Family Affair, J Quest, Blackout, Simple Minds, lá no comecinho, Alive and Kicking. E vem aí mais uma sequência de quatro músicas da promoção Mobilidade Positiva. Você tentando aí uma das quatro bikes que a gente vai sortear, lindas, maravilhosas, mas tem que anotar, né, sequências de quatro músicas e enviar através do nosso site lá na aba de promoções. Tá beleza? Vai mandando. Quanto mais sequências você anotar, mais chances você vai ter. Então, começando com essa aqui, depois da vinheta.
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0: Mapei. Don't wait. Depois eu falo as outras. Segura aí.

0: A Positividade FM 104.5, mais uma sequência gloriosa aí com quatro músicas da promoção Mobilidade Positiva que foram... Olha, atenção, se liga aí, pegou papelzinho, canetinha, papel, computador, enfim, celular, onde você puder anotar, você vai anotar. Snow Patrol, Open Your Eyes. Legião Urbana, Ainda É Cedo. The Black Eyed Peas, I Got A Feeling. E Matt Bay, Don't Wait. Se você tiver alguma dificuldade, faz uma pesquisa na internet que rapidinho você vai anotar essas músicas direitinho, direitinho. Boa sorte, você está concorrendo aí quando você enviar essa informação através do site, na aba de promoções, a uma das quatro bikes elétricas que nós vamos sortear aqui na rádio. 4h35.
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0: Positividade FM 104.5, ao som de Simply Red, I Want Feel Bad, Calvin Harris, Rihanna, This Is What You Came For. A Vanessa da Mata teve ainda na sequência aí com Ai Ai Ai, Michael Jackson, Remember the Time, valendo ainda ingressos para você assistir a qualquer filme em cartaz na rede UCI Cinemas, mais pertinho da sua casa, 2198-128-1045.
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0: 5:14.
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3: Olá, uma ótima tarde para você sintonizado aqui na Positividade. Excelente segunda-feira para todo mundo. A partir de agora, você acompanha todos os destaques em mais uma edição do Atualizando. Sigo de olho, na movimentação da Avenida Brasil, permanece o trânsito muito complicado até o trecho de Bom Sucesso. Para quem vai no sentido zona oeste da cidade, volta a piorar mais à frente entre Irajá, Coelho Neto e também na chegada à região de Deodoro. A linha vermelha não está tão diferente assim, muito pelo contrário, retenções já começam a partir do trecho do Fundão. Mais à frente, no trecho de chegada ao Parque das Missões, até mesmo na BR-040, também vou observando uma certa dificuldade, tudo isso para quem vai no sentido Baixada Fluminense. Portanto, o acesso pela Bulhões Marcial serve de alternativa. Você chega na antiga Presidente Kennedy, vai encontrando um panorama bem melhor até o momento. 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O Atualizando volta já.
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Positividade FM 104.5 e o Coldplay Every Teardrop is a Waterfall. Olha a Coldplay arrebentando na programação junto com Guns N' Roses, Paradise City, The Roots, The Seed 2.0, Paulo Miklos em cima de Paulo Guedes, O Céu da Terra, nesta segunda, 25 de maio de 2026. Bastante friorenta agora, temperatura de 22 graus na Barra da Tijuca. O céu aqui bastante nublado. É bom você estar sempre com aquele guarda-chuva, casaco. É, Rio de Janeiro anda frio mesmo. Então vamos lá, 5h24, tem Detonautas.

0: Positividade FM 104.5, this is how we do it. 5h31.
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0: Positividade FM 104.5. Usher e Lil Jon com Ludacris. Yeah, que de abelha, fixação. 7h51, Positividade FM, a rádio que conecta. E conecta mesmo. Né não?
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2: Pra você que me acompanha aqui, receba esse convite especial para suas jornadas de bem-estar e autoconhecimento. O nosso podcast está entrando em uma nova fase, com mais energia e propósito. E eu quero que você se conecte com essa mensagem que pode transformar a forma como você olha para si mesmo e para a vida.
3: Eu digo que só tem dois tipos de pessoas no mundo. Aquelas que já fazem yoga e aquelas que deveriam estar fazendo yoga.
2: Maravilhosa.
3: Né? Só. E tem gente que já sabe disso e tem gente que vai saber pela dor, tem gente que vai descobrir isso, enfim, em algum momento. E aí, isso que tu trouxe é muito importante, porque eu vejo assim, que está acontecendo um movimento de despertar da humanidade. Tá? E que é esse desconforto. Esse desconforto começa a sentir. Às vezes é o corpo, às vezes são as emoções, todas as questões de saúde mental. A humanidade, na verdade, está vindo para a superfície, né? Quanta coisa está vindo para a superfície que a gente está horrorizado de ver. Mas tudo isso está vindo para um processo bem grande de cura. E dentro desse processo individual, né, de despertar da consciência e tudo mais, eu sinto que todas as terapias são importantes e válidas, mas se não passar pelo corpo, não existe transformação e cura real.
2: Esse foi um corte da entrevista com Remozine, fundadora da Yoganaya International School e presidente do Instituto Mude, nos lembrando da importância de cuidar e se reconectar com o nosso corpo. Esse veículo sagrado que nos transporta pela vida. O episódio completo está disponível no meu YouTube, Conexões com Rosane Ventura. São conversas inspiradoras, cheias de qualidade, que provocam reflexões profundas sobre saúde mental, bem-estar e propósito de vida. Não perca essa oportunidade de mergulhar em conhecimento que nutre a alma. Amém, Shalom, Axé e Namastê.
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0: É isso aí, Positividade FM 104.5, tema do filme The Wonders, That Thing You Do, David Guetta, I'm Good. E o resultado da promoção, valendo um par de ingressos para assistir a qualquer filme em cartaz na rede UCI Cinemas. É o André Felipe da Silva Lioi, que está faturando, tem final de telefone 5672 e a nossa promoção entrando em contato contigo via Zap.
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0: Agora 5h59.
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0: 6:12 agora.
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4: Atualizando as informações do trânsito para você aqui na Positividade, voltando a falar da BR-040, foi um acidente ali no trecho do Parque das Missões. Está aí o motivo da movimentação seguir tão complicada pela linha vermelha. Ainda tem retenções chegando na altura de São Cristóvão, inclusive na própria Washington Luiz. Para quem vai no sentido capital, lentidão acontece a partir do trecho de Gramacho. Se você está acessando a Baixada Fluminense, tem alternativa de seguir pela Bulhões Marcial, acessa a antiga Presidente Kennedy, já vai ganhando um pouco mais de tempo comparado com a linha vermelha neste início de noite de segunda-feira. Quem vai passar pela Pastor Martin Luther King Jr., lentidão por enquanto. Isso principalmente entre o trecho de Del Castilho e Coelho Neto, a estrada de Mar Bebiano, alternativa se você está seguindo para a região da Pavuna. Chegada a Penha, quem vai pela Avenida Meriti, lentidão na altura de Vila Cosmos e também nas proximidades do acesso para a Avenida Vicente de Carvalho, para quem vai em direção à Vista Alegre. 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

0: Positividade FM 104.5. Paulo Ricardo, Rogério Flauzino verso Phil Collins, Easy Lover, Maneskin, Begging. E vem aí mais uma sequência de músicas da promoção Mobilidade Positiva. Se liga aí. Vou falar a primeira, no finalzinho, digo quais são as quatro. Você anota, vai lá no site positividade.fm, passa essa informação. Quanto mais sequências você anotar, mais chances vai ter de levar uma das bikes elétricas que a gente está sorteando aqui na Positividade.
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0: 6h34, a primeira é Maybe Tomorrow, do Stereophonics. 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
1: 6h46.
2: 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A seleção brasileira de futebol inicia na próxima quarta-feira a preparação para a Copa do Mundo de 2026. Os 26 jogadores convocados pelo técnico Carlo Ancelotti vão se apresentar na Granja Comaria, em Teresópolis, onde permanecem treinando até o dia 30 de maio. Antes do embarque para os Estados Unidos, o Brasil fará um amistoso de despedida contra a seleção panamenha de futebol no próximo domingo, às 18h30 no Maracanã. Alguns atletas devem se apresentar mais tarde por conta de compromissos com clubes europeus, incluindo jogadores que disputarão a final da Liga dos Campeões. As presidências da COP30 e da COP31 apresentaram na Dinamarca a proposta preliminar do Acelerador Global de Implementação Climática. A iniciativa, lançada durante a Conferência de Belém, busca acelerar soluções práticas de combate às mudanças climáticas, com foco em tecnologias, financiamento e redução do desmatamento e do uso de combustíveis fósseis. O tema foi debatido na reunião ministerial do Clima de Copenhague, no encontro de alto nível antes das sessões preparatórias da ONU em Bonn, na Alemanha. Representantes do Brasil destacaram que o desafio agora é transformar acordos climáticos em ações concretas e de rápida implementação. Bem, por hoje é só. A gente fica por aqui com as notícias do Atualizando. Eu sou Marcos Soares, de volta amanhã aqui pela Positividade FM. Boa noite, até lá.
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Rotatividade FM 104.5. Bom, lembrando aí as músicas que rolaram na promoção Mobilidade Positiva. Espero que você tenha anotado direitinho. Lá em cima, Stereophonics com Maybe Tomorrow, Paulo Ricardo, Rogério Flauzino, o Verso, Phil Collins, Easy Lover e Måneskin Begging. Lembrando que você tem aí que entrar no site Positividade FM com essa informação. Quanto mais sequências você anotar, mais chances terá de levar uma das bikes elétricas que estão rolando aqui na promoção Mobilidade Positiva. E vem aí o Prince

0: 104.5, a Madonna em cima, a Madonna com Give It To Me. A Madonna, grande atração musical confirmada pela FIFA pro show do intervalo da final da Copa do Mundo de 2026 ao lado de Shakira e BTS. Além disso, arrebentando com I Feel So Free, que atingiu recentemente aí, olha, primeira posição na parada Dance Mix Show Airplay da Billboard, marcando seu retorno apoteótico ao topo das paradas após 18 anos. E vamos que vamos, positividade FM, hora certinha.
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0: Agora 7:01.
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Positividade FM 104.5. Lulu, Casa George Michael, Father Figure. Essa rapidinha, remix. Bruno Mars, Look It Out of Heaven, Midnight Oil, Blue Sky Mine. Agora 7h22. Vamos chamar Rubens Tank, The Reason. 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

Positividade FM 104.5 tá aí pra você, tribalistas. Já Sei Namorar, Spin Doctors, Two Princess, Olivia Dean, Man I Need, Hoobastank, The Reason, passando aqui pra dizer que a próxima edição da Rock and Radio com a banda Blitz já entrou pra história da festa, né, mais rock and roll do Rio. Os ingressos pra essa noite insana de muito rock and roll no palco do Tijuca Tennis Club no dia 6 de junho estão esgotados. Se você garantiu o ingresso, então você já faz parte dessa história. Aprendeu que não pode dar mole. Mas se você deu mole, fica ligado na programação. Quem sabe a gente não dá um jeito de levar a festa até você. 737 Positividade Pump It!

Positividade FM 104.5, Skank, também IM, Imitation of Life. E agora The Way, Fastball 752, 104.555.

0: Positividade FM 104.5. Dua Lipa, Houdini, Fastball the Way 7:59.
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0: Positividade FM 104.5, This Love, Maroon 5, Oasis, Wonderwall, Seu Jorge, amiga da minha mulher. E daqui a pouquinho já sabe, né? Sempre fazendo aquele convitezinho antes pra você se preparar, já sabe que vai reservar entre 9 e 10 esse período aí de tempo pra ficar com a gente durante a Voz do Brasil na internet, através do site, através do app. A gente vai estar te esperando, viu?
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0: 8h21, The Strokes.

0: Best Radio in Town, Ed Sheeran, Shivers, Culture Club, Miss Me Blind. Essa é a saideira, tá? Depois, a gente já vai direto pra internet durante a Voz do Brasil entre 9 e 10. A gente te espera lá, 8h54.
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